0: puxini.
1: Puxinha?
0: É. Daquela é boiadoi. A boiada pra manicaluro, pra manicope.
1: Não dá pena não. O gajai que não puxa.
0: É. É, a mamucana.